0: 凌驾于国际规则之上的保护主义行为。
1: 美国贸易代表办公室宣布，从22号开始，对部分巴西产品加征25%的关税。24号，美方又以所谓未能有效阻止强迫劳动为由，对巴西部分产品征收12.5%的关税。巴西多个行业面临最高37.5%的税率。巴西专家指出，美方加征关税的理由完全站不住脚。巴西长期对美处于贸易逆差状态，美国的单边加税行为破坏了世贸组织确立的贸易互惠原则。
2: Então também isto é uma violação aos acordos da OMC. Mas os Estados Unidos não estão baseando a aplicação dessas medidas nos acordos internacionais. 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Houve negociações. O próprio governo brasileiro divulgou que teve vários encontros para negociar um acordo, mas que os Estados Unidos estavam colocando demandas que eram muito excessivas.Basicamente, os Estados Unidos queriam uma capitulação e concessões que o Brasil não podia aceitar.
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3: 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Então isso transforma e mais em uma alavanca de negociação calibrada por interesse interno dos Estados Unidos.
1: 在关税壁垒影响下，巴西对美贸易依赖度持续降低。今年上半年，巴西对美出口额同比下降13%，占巴西出口总额的比重降至9.4%，创下1997年有相关统计记录以来的历史新低。与此同时，巴西对世界其他地区的出口额增幅达到11.5%。
0: 乌干达卫生部门28号宣布，该国埃博拉疫情正式结束。乌干达卫生部门表示，该国最后一名本国患者于6月16号出院，全国已完成为期42天的监测期。根据世界卫生组织标准，在最后一例确诊病例康复后，连续42天未发现新增病例，即可宣布疫情结束。同时，乌干达仍将保持高度警惕，继续加强边境监测和疫情防控措施。因为邻国刚果金的埃博拉疫情仍在持续。据联合国方面通报，截至本月25号，刚果金已有5个省报告共计3200例确诊病例，连续2天单日新增确诊病例超过100例。
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